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1: Bom dia, o governo da Venezuela elevou o número de mortos para 235 e o de feridos para 4.300, depois dos sismos de magnitude 7,2 e 7,5 que atingiram o país na quarta-feira. O novo balanço foi divulgado na noite de ontem na emissora estatal venezolana de televisão pelo ministro da Saúde, Carlos Alvarado, que indicou que o maior número de feridos e mortos está no estado de La Guaira. O anterior balanço divulgado durante a tarde apontava para 188 mortos e 1.500 feridos e 147 desaparecidos, sobretudo em La Guaira, no norte do país. La Guaira faz fronteira com a região metropolitana de Caracas e alberga o aeroporto internacional Simón Bolívar em Maiquetía, o principal aeroporto do país, que foi temporariamente encerrado por causa dos danos causados pelos sismos. Pelo menos 6 portugueses e lusodescendentes morreram nos sismos de quarta-feira, na Venezuela, segundo o mais recente balanço divulgado ontem à noite por fonte do Ministério dos Negócios Estrangeiros. Harvey Weinstein não vai enfrentar um quarto julgamento por uma acusação de violação em Nova Iorque. Os promotores abandonaram hoje o caso da era Me Too, depois de a queixosa ter dito que não conseguia suportar testemunhar novamente. O magnata do cinema foi condenado por outro crime sexual em Nova Iorque e por outros na Califórnia e continua na prisão. Mas a acusação de violação em Nova Iorque continuava por resolver depois de uma condenação anulada seguida por 2 júris sem veredicto. Jessica Mann, cabeleireira e atriz, passou dias no banco das testemunhas em todos os 3 julgamentos, contando aos jurados que Weinstein a violou num hotel em Manhattan em 2013 e sendo extensivamente interrogada sobre a relação complexa que teve com o cineasta antes e depois. O produtor e vencedor de um Oscar negou a acusação e disse que tudo o que aconteceu entre ele e Mann foi consensual. Numa carta citada hoje em tribunal pela procuradora Nicole Bloomberg, Mann disse que já não conseguia suportar passar por isto, acrescentando que o caso de 8 anos a tinha afetado profundamente. Este causar-me-ia mais mal do que bem, foi o que acrescentou. Uma exposição de fotografia que revela o olhar inesperado do jornalista Pedro Caldeira Rodrigues, acompanhando mais de 50 anos de viagens e observação, vai estar patente na Casa da Imprensa, em Lisboa, a partir do dia 1 de julho. Patente até 18 de setembro, esta mostra inaugura uma iniciativa criada pela Casa da Imprensa e pela Associação CC11, designada Fotógrafo Improvável, que tem como objetivo apresentar anualmente o trabalho fotográfico de uma pessoa oriunda de outra área profissional que não a fotografia, mas cujo percurso visual merece ser descoberto e apresentado em contexto expositivo.
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0: início desta emissão Oxigênio de sexta-feira. Bom dia, bem-vindo. Estamos com Scream Shire. 17 minutos depois das 7, esta foi I Never. Remistura Kyla Painter para Scream Shire, que já tem novo single a rodar por cá no planeta Jazz, With Our Eternal Hope and Joy, com Jessica Lauren também. Novo álbum a caminho no seu selo habitual, Albert's Favorites. Scream Shire em fundo, antes o som clássico da Ultra Nata na remistura de 4-Hero Twisted. E abrimos esta emissão Oxigênio com Delazi, Audacity of Free Thought. Tema título para o EP de estreia do cantor rapper do Ghana, Delazi. Está a ser lançada esta emissão Oxigênio de sexta-feira, 26 de junho. Como é hábito, celebramos o fim de semana à sexta-feira com a reposição dos destaques da semana.
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Música nova para descobrir na Rádio Oxigênio, novíssimo single a marcar o regresso depois de 7 anos de silêncio de Saul Williams. Poeta, ator, realizador. De regresso à casa que o viu nascer. Edição na Big Dada, antecipação para novo álbum editar lá mais à frente, neste verão. Foi Conspiracy, single de apresentação a contar com Moor Mother e Gonja Sufi, um álbum que conta com as colaborações de Kamasi Washington, Robert Del Naja de Massive Attack, Georgia Ann Muldrow, Carlos Leninho e ainda mais. Sem dúvida uma das grandes edições do ano, o regresso de Saul Williams, o single de apresentação foi Conspiracy. Estamos já com Georgia Smith. Esta é Try Me. 30 minutos depois das 7.

Grandes Massive Attack com Hope Sandoval neste Paradise Circus. Quando estamos praticamente a 23 minutos das 8, daqui a pouco lá à frente temos Heróis no Ar em reposição, o destaque de Mariana Cruz para Casper. Daqui a pouco abrimos a lista de insistências Oxigênio para esta sexta-feira com Cocoroco. Novo EP de remisturas Time and Time, Cocoroco na remistura IG Culture. Manhãs de música para despertar. 7:11 da segunda a sexta. 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

uma sanduíche de novidades com um clássico lá dentro. Foi Cocoroco a rodar com insistência. Já a seguir o regresso à lista de insistências com Girls of the Internet. Esta foi o clássico Oxigênio Indigo Blues, Lorca com Nicole Graham. A 11 minutos das 8. Regresso à lista de insistências já a seguir com Girls of the Internet. Antes da hora certa, há Heróis no Ar, às 8, a informação é o Caleidoscópio com Liliana Teixeira Lopes.

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2: A editora Percebes regressa à sua missão editorial com o lançamento de Thread of Becoming, o quinto álbum de Casper. Mais do que uma simples coleção de temas, o disco é uma viagem pessoal construída a partir das múltiplas influências que moldam o universo criativo do produtor lisboeta. Aqui, o house, o acid, o techno, o funk e a eletrónica experimental coexistem de forma orgânica. O resultado é um álbum vivo e em constante movimento, que revela tanto as raízes musicais do artista como a sua vontade de explorar novos territórios sonoros. Hoje, Heróis no Ar com Casper e o álbum

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1: Bom dia, o despisto de um pesado de transporte do lixo deixou um trabalhador encarcerado e obrigou ao corte total do trânsito no itinerário complementar 20, o IC20, na direção Almada, Costa da Caparica, disse a Agência Lusa à Proteção Civil. Um porta-voz do Comando Subregional da Península de Setúbal, da Autoridade Nacional de Emergência e Proteção Civil, disse que estão cortadas as duas vias devido ao despiste da viatura. A mesma fonte indicou que estão no local, na Costa da Caparica, 21 operacionais, apoiados por 5 viaturas, sobretudo devido às operações de desencarceramento de um homem envolvido no acidente. O alerta para o despiste do pesado foi dado às 5:12 da manhã, de acordo com o portal da Autoridade Nacional de Emergência e Proteção Civil. A 31ª edição da CIPO, Semana Internacional do Piano de Óbidos, tem início esta sexta-feira, 26 de junho. O festival prolonga-se até 4 de agosto e volta a afirmar-se como um dos principais encontros dedicados ao piano em Portugal. Promovida pela ACIMA, Associação de Cursos Internacionais de Música, e dirigida artisticamente pela pianista Manuela Gouveia, fundadora da iniciativa, a CIPO reúne artistas consagrados, jovens intérpretes e diversas propostas culturais distribuídas por Óbidos, Caldas da Rainha e Lisboa. O concerto de abertura vai contar com a Orquestra Gulbenkian, dirigida por José Eduardo Gomes, e com Boris Berman como solista, no Centro Cultural e de Congressos das Caldas da Rainha. O TEP, Teatro Experimental do Porto, anunciou a estreia da peça Nick, Nick, Nick, Nick, Nick, inspirada por Nick Cave. O projeto, da autoria de Pedro, João e Gonçalo Amorim, tem estreia marcada para o dia 4 de julho no Teatro Municipal de Matosinhos, Constantino Neri, com uma segunda récita a 5 de julho. A ação da peça Nick, Nick, Nick, Nick e Nick, interpretada por Ana Brandão, Gonçalo Amorim, Ivo Alexandre, João Miguel Mota e Rodrigo Santos, passa-se na sala de espera de um casting para a realização de uma produção sobre Nick Cave. Para o TEP, Nick Cave será um dos artistas da atualidade que melhor relaciona as tensões entre persona artística e uma intimidade difícil de aprender. A peça, continua o TEP, é um ato de irrealismo mágico que se apropria da aura, arte e figura de Nick Cave para um exercício silencioso de sincretismo rock and roll sobre criatividade, platonismo e solidão. Uma síntese da nossa cultura popular sobre o que é ou deve ser um artista, escreve o TEP. De recordar que Nick Cave é um dos cabeças de cartaz da edição deste ano do Nós Alive, subindo ao palco principal do Passeio Marítimo de Algés no primeiro dia do festival, quinta-feira, dia 9 de julho. O coletivo de rap Dilema leva a Lisboa em dezembro o concerto de celebração dos 30 anos de carreira e apresentação do novo álbum 96 ao Infinito, anunciou o grupo. No próximo dia 19 de dezembro, subimos ao palco do Capitólio para celebrar convosco 30 anos de carreira e apresentar ao vivo o nosso novo disco e não só. Lê-se numa publicação partilhada nas contas oficiais do grupo e dos seus 5 elementos, Espião, Fuse, Maze, Mundo Segundo e DJ Goose, nas redes sociais. Os Dilema iniciaram as celebrações dos 30 anos de carreira com um concerto no Coliseu do Porto, em fevereiro, que teve lotação esgotada.

despertar tranquilo no início desta hora, lá atrás com D'Angelo em Unshaken. Foi também Anchor Song, New World, Anchor Song na remistura de Inako Omori. Esta foi Serial's Butterfly Shirt, 49th and Main com Finch. Quando estamos praticamente com 15 minutos depois das 8, nesta hora lá à frente, em reposição, o Essenciais. É assim, à sexta-feira. Já a seguir, temos Bright Jean.

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os sons tranquilos e psicadélicos do quarteto Apifera e um dos favoritos de 2024, o álbum Keep the Outside Open, edição 2024 da Stone's Throw. Apifera, antes também Bright Jean com Euphoric Avenue. Estamos agora com 24 minutos depois das 8. Este é o Reality Check.

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2: Manhãs de Oxigênio a 26 minutos das 9. Foi mais uma vela dos 20 anos da Futuristica Music. A produção de Simon S. com a Cat Called Fritz Mix para Looking, na voz de Jay McFeegan. Seguimos já com a música nova, seguimos com este Stronger, o single da produção drum and bass de iWraith. Daqui a pouco mais novidades, com o regresso à lista de insistências Barry Can't Swim, lá mais à frente Philip Gordon.

Agora há 18 minutos das 9 manhã ou 2 de sexta-feira, 26 de junho, estamos com os Real Blues de Saint-Germain. No ar no Oxigênio desde 2015. Antes, música nova, novidades de Barry Can't Swim, entrada direta para a lista de insistências O2, Return to Bebo. Lá atrás também novidades da frente Drum and Bass, Irate, com

final de hora, Saint-Germain em fundo. Já seguiu o regresso à lista de insistências com Flip Gordon, You Crazy. Antes do final desta hora temos Essenciais em reposição. Nesta hora, o destaque de Carlos Cardoso para o novo álbum de Brian Jackson, Now More Than Ever. Às 9, a informação é o Caleidoscópio. Na próxima hora, vamos ao cinema. Quando for Pipoca Time, temos por aqui também Heróis no Ar.

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1: 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Quase 50 anos depois de ter ajudado a redefinir o soul jazz, ao lado de Gil Scott-Heron, Brian Jackson regressa com Now More Than Ever, um dos álbuns mais aguardados do ano, um encontro intergeracional produzido pelos Masters at Work. Kenny Dope e Louis Vega rodeiam o teclista e compositor norte-americano de convidados como Josh Millen, Raheem Devon, Bembe Segué, Rich Medina ou Moody Man, só para nomear alguns. Neste álbum duplo, Brian Jackson revisita os clássicos imortais que criou nos anos 70, ao lado de Gil Scott-Heron, como por exemplo The Bottle ou We Almost Lost Detroit. Agora, estes clássicos têm o toque de Midas da dupla Masters at Work. Entre jazz espiritual, soul, funk e ritmos afro-latinos, o disco soa contemporâneo, sem perder a ligação às suas raízes. Os arranjos são elegantes, os ritmos envolventes e a mensagem continua marcada pela consciência social e pela celebração da comunidade. Um disco luminoso, feito para pensar, sentir e dançar. Brian Jackson, Now More Than Ever.
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1: Bom dia. Portugal integra os países que passaram a estar na rota do tráfico de cocaína para a Europa por via marítima e que cada vez mais utiliza submersíveis que podem transportar até 10 toneladas, alerta um relatório hoje divulgado. As quantidades de cocaína apreendidas no total diminuíram na Europa Ocidental e Central e deslocaram-se dos principais portos da Bélgica, Alemanha e Países Baixos para a França, Portugal e Espanha, refere o relatório de 2026 do Escritório das Nações Unidas sobre Drogas e Crime. A Câmara de Vila Real lançou um concurso de fotografia e ilustração para promover o Barro Negro de Bisalhães, classificado pela Unesco, que vai decorrer até o dia 30 de julho. O concurso decorre no âmbito de um projeto para a salvaguarda, promoção e divulgação da louça preta de Bisalhães, cujo processo de fabrico foi classificado pela Unesco em 2016 como Património Imaterial da Humanidade. As candidaturas podem ser submetidas até 30 de julho e o concurso é dirigido a artistas nacionais e internacionais. A campanha para os Oscars já começou e Tom Cruise lança um vídeo dos 46 anos de carreira. O ator recebeu uma estatueta honorária, mas é aguardada com grande expectativa a chegada do novo filme Digger, do vencedor dos Oscars Alejandro Gonzalo Iñárritu. Tom Cruise foi então nomeado 4 vezes sem nunca ganhar, para melhor ator por Nascido a 4 de Julho e por Jerry Maguire, melhor ator secundário por Magnolia e como produtor de Top Gun Maverick, que esteve na corrida para melhor filme em 2022. Digger chega aos cinemas a 1 de outubro. Depois de Leonardo DiCaprio lhe ter dado vida em O Lobo de Wall Street, Jordan Belfort tornou-se numa das figuras mais reconhecidas e controversas do cinema moderno e da história norte-americana contemporânea. Agora parece que uma nova série documental promete mostrar que a narrativa pode ter sido ainda mais extrema do que Hollywood retratou e que o corretor da Bolsa era ainda mais manipulador. Conhecido mundialmente pelos seus esquemas que lesaram vários investidores, o homem que tem hoje 63 anos andava sempre em festas e consumia muitas drogas, estando sempre junto de mulheres e de iates, de acordo com a Variety. No entanto, tudo desmoronou em 1999, quando as autoridades reguladoras do mercado de valores mobiliários descobriram os seus esquemas. A sua estratégia era a famosa Pump and Dump, em Portugal conhecida como esquema de inflacionamento e venda, que é basicamente manipular o preço de uma ação para o subir artificialmente e depois vender com lucro, deixando outros a perder dinheiro. O seu esquema acabou por lhe valer 22 meses de prisão, tornando-se mais tarde um informador do FBI e em 2007 decidiu publicar uma autobiografia sobre isso mesmo. A autobiografia deu então origem ao filme de sucesso O Lobo de Wall Street, de Martin Scorsese e protagonizado por Leonardo DiCaprio, Jonah Hill e Margot Robbie. No entanto, várias críticas surgiram por causa da narrativa, uma vez que muitos acreditam que a produção tornou Jordan Belfort mais carismático e nem sequer mostrou o nível de loucura que realmente aconteceu, e por isso mesmo é que está a chegar agora uma nova série documental com o Tudo o que Não Foi Dito. The Real Wolf of Wall Street é uma produção da Paramount Plus que vai ser dividida em 3 partes e que vai reexaminar toda a história do antigo corretor da Bolsa, segundo a Entertainment Weekly. O objetivo é partilhar com os espectadores imagens nunca antes vistas, assim como documentos internos do FBI, entrevistas de arquivo e ainda testemunhos.

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som clássico da Shadia do quando estamos praticamente com 30 minutos depois das 9. Love is Stronger Than Pride, da Shadia, no edit de Kate Renata. Antes de mais, uma das novidades que roda com insistência no Oxygênio, Ezra Collective, Only Love. Já a seguir vamos ao cinema Pipoca Time. Logo depois o regresso à lista de insistências com Bonobo.

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1: 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You will not beat me.
2: You have a job to do, and so do I. Mine is to cross-examine people like you and crush them.
3: A SIC Radical continua na sua mais recente onda de recuperar os clássicos emblemáticos da televisão e prepara-se agora para emitir uma das séries de grande sucesso, Boston Legal.
4: What's your case about, Brad?
5: It involves interference with contractual relations.
6: You mean lesbians?
5: You like saying
6: I do.
5: Say it again.
6: Lesbian.
5: Keep going.
6: Lesbian, lesbian.
7: All together now.
8: Lesbian.
9: I also like to watch.
3: Boston Legal acompanha o dia-a-dia de um prestigiado escritório de advogados de Boston, onde casos mediáticos, dilemas éticos e batalhas judiciais se cruzam com relações pessoais complexas e muito humor. No centro da história estão os advogados Alan Shore e Danny Crane, duas personalidades tão brilhantes quanto excêntricas que enfrentam processos controversos, clientes invulgares e alguns dos temas mais sensíveis da sociedade norte-americana. Papéis interpretados aqui por James Spader e William Shatner. Vencedora de vários prémios Emmy, Boston Legal tornou-se numa das séries jurídicas mais marcantes dos anos 2000, conhecida pela forma irreverente como aborda questões de justiça, política e atualidade.
10: See all the police outside? We must have a jumper. I hope it isn't Paul.
11: Danny, you don't know what's going on.
10: Why are you women in my office?
11: You really don't realize what's happening?
10: I think I do. Let's take off our clothes.
11: A man has a gun trained on Alan Shore out there. That's why the police are here.
3: Mas o que muita gente não sabe é que este é um spin-off de outra série, The Practice. Esta série também decorre na cidade de Boston e é bem mais dramática. Os casos vão tendo como temas centrais, principalmente questões éticas. E o que liga as duas séries, além do criador que é David E. Kelly, uma personagem, Alan Shore, interpretada exatamente por James Spader, que surge na oitava e última temporada de The Practice. Em Boston Legal, Alan Shore é o sócio de uma recém-criada sociedade de advogados, a Crane, Poole e Smith, que lida com casos milionários, curiosos, difíceis e às vezes impensáveis, mas também aborda questões que, à época, estavam na ordem do dia. O tom da série acaba por ser um pouco mais leve e com bastante humor à mistura. O mais engraçado é que, pelo menos nas primeiras temporadas, ela teve 5, os casos que estavam na base dos episódios eram, na sua maioria, reais, por mais incríveis que pudessem parecer. Agora, Boston Legal está de regresso na SIC Radical a partir da próxima segunda-feira, dia 29 de junho, às 4h45 da tarde.
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12: Yes, I am.
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belíssima música para descobrir no Oxigênio. Foi editado ontem na First World Records o novo single On Your Side, da dupla de Cardiff, Papaya Noon. O R&B inspirado no jazz e no funk, Papaya Noon, novidades da First World Records. Estamos já com o som clássico de The 18th Letter, Eric B's President.

clássico dos tempos áureos do Acid Jazz, com o álbum de estreia de Jaliza Henderson e o selo de qualidade da Dourado Records, o álbum Galactic Rush. Friendly Pressure. Ainda a soar tão bem como em 1994. Antes foi Quiet Dawn com Du e também Silas Short, I Like You. E antes recuamos ainda lá mais atrás, The 18th Letter com Eric B's President. Foi a Fat Red Mix de DJ AL Over.

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2: Joyden é já um nome conhecido dos sound systems nacionais e para os mais atentos à Hora do Sol. MC, cantor e produtor, Joyden é também o fundador da editora de Lisboa, Huba Records, que nos trouxe o Roots Dub Consciente em diversas edições únicas. Num estilo próprio, Joyden cruza com talento e lirismo o Roots com o hip hop e o dancehall, tendo já sido destaque no Heróis no Ar com o seu disco 2050 ou em diversas colaborações com os Mystic Fire e Senhor do Bong. Hoje trazemos o seu mais recente EP, Time is a Hustle, onde a produção cuidada de Zaki Man e Joyden envolve o conteúdo consciente das letras numa vibe única das Caraíbas entre dancehall e o roots, onde com simplicidade e entrega incendeia as consciências com as suas letras certeiras. Lançado no início do ano, mas apontado ao verão e aos sound systems, subam o volume para Joyden e o seu Time is a Hustle, happy.

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2: A reabertura do Museu Gulbenkian e um concerto do coro e da orquestra assinalam os 70 anos da Fundação Carlos Gulbenkian em Lisboa, no dia do aniversário, que será 18 de julho, no âmbito de uma programação que vai até dezembro. Música, cinema, conferências, encontros e a inauguração da exposição Gulbenkian 70 anos em cartaz dão forma a um programa que cruza celebração, memória e futuro, como se lê na apresentação e avança o jornal público. Lançamento de um estudo e de uma plataforma digital de acesso livre sobre 70 anos de apoios, avança o jornal, está também previsto numa série de iniciativas que prevê também a estreia de obras encomendadas a compositores, conversas e a aula inaugural do recém-formado Instituto Gulbenkian de Estudos Avançados. Numa agenda que celebra o passado e que projeta uma visão aberta e contemporânea de futuro, segundo a Fundação, há ainda o ciclo de cinema Don't Look Back, que explora relações entre a música, cultura e sociedade. Este ciclo de cinema começa a 19 de setembro com dois documentários de época: A Hard Day's Night, de Richard Lester, uma comédia musical que acompanha John Lennon, Paul McCartney, George Harrison e Ringo Starr durante 36 horas no auge da Beatlemania, e Don't Look Back, de D.A. Pennybaker, que dá nome ao ciclo e que acompanha o jovem Bob Dylan numa digressão de 3 semanas pelo Reino Unido em 1965. O ciclo prolonga-se até ao final de setembro e inclui ainda a última valsa, The Last Waltz, de Martin Scorsese, com o derradeiro concerto dos The Band, em 1976, Stop Making Sense, de Jonathan Demme, com o concerto dos Talking Heads, quando lançavam Speaking in Tongues, em 1983, Summer of Soul, de Amir Questlove Thompson, um documentário sobre o festival Harlem Cultural, de 1969, concebido para celebrar a cultura e a música afro-americana e o orgulho negro, e Purple Rain, de Albert Magnoli, que estreia de príncipe no cinema, Oscar de melhor banda sonora em 1985, e cada filme é comentado por um autor, crítico e ou divulgador. A 11 de novembro tem também lugar a conferência inaugural do Instituto Gulbenkian de Estudos Avançados pelo historiador David Nirenberg, diretor do Instituto de Estudos Avançados de Princeton, que no dia seguinte participa numa conversa pública sobre o papel das humanidades na sociedade contemporânea. A 20 de novembro, a revista Colóquio realiza o encontro à Arte da Crítica, com o programa ainda por anunciar. As comemorações dos 70 anos da Fundação encerram com os concertos da Orquestra Gulbenkian nos dias 10 e 11 de dezembro, em que vai ser estreada a obra do compositor neerlandês Our Taufik, O Que Fica.
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Início desta última ronda na Manhã Oxigênio de sexta-feira, 26 de junho, praticamente com 7 minutos depois das 10. Foi Dublon Sunrise, já rodou por cá com insistência, com a voz de Dana Williams e Jeff. We found a reconnection. Música nova para respirar e descobrir. Jovem coletivo do sul de Londres, Cotoa. Novidades da Wawa 45s, Love and Light.

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Equal Measures regressou à insistência, à lista de insistências com Georgie Sweet na remistura de Don Leisure. Agora com 15 minutos depois das 10, início desta última ronda na manhã ou 2, lá atrás, encontro de mestres Tony Allen e Jeff Mills. Foi The Seed. Lá à frente temos Essenciais. Posição dos destaques da semana por aqui à sexta-feira. Nesta hora temos o destaque para Ships of Pharaohs.

última ronda na manhã oxigênio de sexta-feira, a 27 minutos das 11. Batidas quebradas com Rose K em fundo neste Lose Your Mind. Antes a remistura de Katie Tatum para The Power of Same de 14KT. Atrás, clássico hip-hop dos anos 90, a Tribe Called Quest, Electric Relaxation. Antes ainda, Health Transporter, Soul Step com Raija

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1: Foi Salami, Rose Joe Lewis, com Bright Jean, de regresso à antena em propaganda. Estamos a 19 minutos das 11 e este é o regresso à lista de insistências. Produção 2026 do italiano Calab, edição da sua Hyper Jazz. Álbum colaborativo de Calab e Babá Sissoko, insistência ao oxigênio para este Sebaia.

Fat Fridays Drop, concerto Oxigênio, 23 de setembro, no Campo Pequeno. Esta foi Camo Camo, Fat Fridays Drop, com a remistura Richard Dorfmeister e Stefan Obermeier. Antes, Calab e Baba Sissoko. Sibaya, Insistência 2 para o novo álbum de Calab e Baba Sissoko. E Foba. Final de hora, fecho desta manhã. Oxigênio de música para despertar. 7:11 de segunda a sexta. Estamos a 9 minutos das 11. Já a seguir e até à hora certa, essenciais em reposição, o destaque para Ships of Firewalls. Quanto a mim por hoje é tudo, fiquem bem, cuidem-se, bom fim de semana, boa sorte.

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2: O DJ e produtor Trey Wright cresceu num ambiente conservado em atmosfera rica em UK club music e reggae. Dessa criação nasceu Last Nubian, DJ conhecido por explorar tudo do jazz, funk, soul e pop à música de dança e uma das criaturas mais fascinantes do underground britânico. A criar ondas desde o início destes anos 20 com o seu Ghetto Child EP, que recolheu o apoio da Mix Mag, entretanto editou pela Igloo Records e no ano passado estreou-se na histórica Co-op Records de IG Culture e Alex Funzi. Trey Wright, depois de se dar a conhecer como DJ e produtor, revela-nos agora na First World Records a sua banda Ships of Pharaohs, coletivo baseado no sul de Londres e inicialmente pensado para interpretar ao vivo a música de Last Nubian, rapidamente se lançou na criação de originais onde o jazz, a soul, o drum and bass, a bossa e a house se fundem em perfeita harmonia que ecoa vibrações funk de Azimuth ou Incognito, ou a mestria de uns New Yorkan soul a pulsar a 140 BPMs. Sun is Rising é a promessa brilhante de dias luminosos à frente para esta nave onde desde já queremos entrar e dançar com os extraordinários Ships of Pharaohs.

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2: O FUSO, Festival Internacional de Videoarte de Lisboa, regressa este ano à capital entre 25 e 29 de agosto para exibir obras sobre o território enquanto espaço de resistência e os legados do colonialismo, segundo a programação. Em 18ª edição, o festival tem aberto o período de candidaturas até à próxima terça-feira, 30 de junho, através do site do certame. Este ano o festival apresenta uma programação centrada em temas como o território, enquanto espaço de resistência, a persistência de crenças perante os legados do colonialismo, as possibilidades de novas formas de ver e habitar o mundo e abordagens críticas de representação e de política da imagem, refere um comunicado divulgado pela organização. A equipa curatorial, convidada para esta edição, integra Pascal Cassagnot, responsável pelas coleções audiovisuais e de novos suportes do Centro Nacional de Artes Plásticas do Ministério da Cultura de França, Laurie Zipay, diretora emérita da Electronic Arts Intermix em Nova York, Bruno Zegragan, diretor fundador da plataforma suíça Video Window, e os curadores João Mourão e Luís Silva, co-diretores da Kunsthal Lissabon. A edição deste ano vai atribuir dois galardões: o Prémio Aquisição Fundação EDP Museu de Arte, Arquitetura e Tecnologia, no valor de 3.500 euros, atribuído pelo diretor João Pinharanda, enquanto o prémio incentivo, no valor de 500 euros, vai distinguir o vídeo mais votado pelo público durante a sessão Open Call. O programa do festival arranca a 25 de agosto, na Dupla Cena 77, em Lisboa, prolongando-se até ao dia 29, com sessões dedicadas à videoarte contemporânea e programas concebidos por curadores nacionais e internacionais. Criado em 2009, o FUSO é o único festival português inteiramente dedicado à videoarte, reunindo obras canónicas e contemporâneas, artistas emergentes e nomes consagrados, cruzando linguagens das artes visuais, performance, cinema, dança e práticas experimentais. A Open Call constitui, segundo a organização, uma das principais vertentes do festival, integrando a missão de promover, divulgar e incentivar a criação artística emergente, proporcionando visibilidade a novos autores e práticas no campo da videoarte. A programação anual do festival inclui ainda o FUSO em Solar, mostra de videoarte dos Açores, que decorre nos dias 30 e 31 de outubro, reunindo sessões programadas por curadores nacionais e internacionais e um laboratório criativo dirigido a artistas locais. O FUSO é uma produção da Dupla Cena Horta Seca e conta com o apoio da Direção-Geral das Artes, da Câmara Municipal de Lisboa e do Institut Français de Portugal, no âmbito do programa Mais França.
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2: O Teatro Nacional Dona Maria II tem 180 anos de história. É uma fênix que renasceu das cinzas nos anos 70, como alguém dizia, mas nunca deixou de exalar a palavra arte. Passados 3 anos do início da última intervenção, o teatro, localizado na Praça do Rossio, abre portas a 18 de setembro deste ano com a peça Macbeth, protagonizada pelo ator José Raposo. Mas, entretanto, até dia 25 de julho, o público pode já conhecer os espaços renovados através do programa Prólogo, que inclui visitas guiadas e debates artísticas. Entre as novidades da programação está o regresso das longas temporadas de exibição. Uma das decisões que mais nos entusiasma é o regresso das carreiras mais longas. Os espetáculos que permanecem em cena durante várias semanas podem ser vistos, revistos, recomendados, discutidos e apropriados pelo público, explicou ao 24 Notícias o diretor daquele teatro, Pedro Penin. As celebrações da reabertura decorrem entre 18 e 20 de setembro, com uma programação de entrada livre aberta a toda a cidade. O momento inaugural vai ser marcado pela estreia de Macbeth, de William Shakespeare, com a encenação de Pedro Penin, em cena entre 18 de setembro e 31 de outubro. No dia da reabertura, a Praça do Rossio acolhe também um espetáculo de videomapping da United VJs, que revisita momentos marcantes da história da instituição, assim como atuações dos DJs Zen Girls, Beat Bombers e DJ Mar Fox. Nos dias 19 e 20 de setembro, realizam-se visitas ao edifício integrando o percurso da exposição 180 anos do Teatro Nacional Dona Maria II, com curadoria de Paula Gomes Magalhães. A programação inclui ainda, a 20 de setembro, o lançamento da publicação Macbeth e a apresentação do Coro do Recomeço, conduzido pela estrutura artística Onda Amarela. O Alcântara Festival regressa ao Dona Maria II, com Menos de Cão Solteiro e André Godinho, de 13 a 15 de novembro, e Quando Vi o Mar, de 27 a 28 de novembro, de Ali Charour, dedicado às trabalhadoras domésticas migrantes no Líbano. A programação e a comemoração prolonga-se ainda por 2027, mas a participação continua a ocupar um lugar central na atividade do teatro. Nesta temporada nasce A Última Sexta-feira, um projeto mensal desenvolvido por jovens artistas e ativistas em torno da crise climática, coordenado por Alice Azevedo, Kátia Terrinca e Joyce Souza, segundo as Marias. Prossegue igualmente o programa Atos, desenvolvido no Funchal, Lamego, Lolé e São João da Madeira, que integra projetos artísticos participativos e plataformas de participação cultural. Arranca também Ocupar o Centro, um projeto trienal dedicado à formação, criação artística e empregabilidade de artistas com deficiência. E isto entre muitas outras iniciativas.
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1: A editora Percebas regressa à sua missão editorial com o lançamento de Thread of Becoming, o quinto álbum de Casper. Mais do que uma simples coleção de temas, o disco é uma viagem pessoal construída a partir das múltiplas influências que moldam o universo criativo do produtor lisboeta. Aqui, o house, o acid, o techno, o funk e a eletrónica experimental coexistem de forma orgânica. O resultado é um álbum vivo e em constante movimento, que revela tanto as raízes musicais do artista como a sua vontade de explorar novos territórios sonoros. Hoje, Heróis no Ar com Casper e o álbum Thread.

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2: Novas cláusulas contratuais que exigem que os atores infantis que dão voz ao desenho animado Peppa Pig cedam as vozes à inteligência artificial estão a gerar controvérsia e indignação na indústria cinematográfica. Em resposta às novas cláusulas da Hasbro, que adquiriu a marca nos Estados Unidos em 2019, mais de 1000 atores, agentes de talentos e outros profissionais assinaram uma carta aberta organizada pela Associação de Agentes de Jovens Artistas, a AIPA, condenando estas ações e exigindo práticas responsáveis da indústria. Recentemente, um grande estúdio detentor dos direitos de propriedade intelectual de uma franquia infantil internacional e produtor de uma série de animação de longa duração ofereceu contratos a atores exigindo o seu consentimento para a utilização de inteligência artificial, o que permitiria a utilização da voz da criança em todos os produtos comerciais da franquia. Pode ler-se na carta. Perante a recusa inflexível em remover esta cláusula, escrevemos esta carta para deixar claro que não a aceitaremos e para chamar a atenção da indústria para esta questão, acrescentaram os signatários. Embora a carta não mencione explicitamente Peppa Pig, em Portugal conhecida como a Porquinha Peppa, fontes da indústria confirmaram à publicação especializada Deadline que se refere à popular série infantil. A carta também não especifica em detalhe a cláusula em causa, mas segundo a mesma fonte, poderá conceder à Hasbro o poder de clonar a voz de uma criança e de a utilizar em áudio gerado por inteligência artificial em anúncios publicitários da Peppa Pig. Qualquer acordo que envolva a voz de uma criança deve ser completamente livre do uso de inteligência artificial. A sua voz não deve tornar-se um ativo comercial permanente antes de ter capacidade legal e pessoal para decidir por si própria, sublinharam os autores da carta. E concluíram: rejeitamos todos os contratos que exigem que os artistas infantis renunciem aos seus direitos de voz indefinidamente e sem limites. Em resposta à controvérsia, a empresa declarou ao meio de comunicação social que está empenhada na proteção dos atores infantis e que procura transparência e responsabilidade ao abordar debates sobre inteligência artificial.
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1: I'm the greatest trial attorney that ever lived. You will not beat me.
2: You have a job to do, and so do I. Mine is to cross-examine people like you and crush them.
3: A SIC Radical continua na sua mais recente onda de recuperar os clássicos emblemáticos da televisão e prepara-se agora para emitir uma das séries de grande sucesso, Boston Legal.
4: What's your case about, Brad?
5: It involves interference with contractual relations.
6: You mean lesbians?
5: You like saying
6: I do.
5: Say it again.
6: Lesbian.
5: Keep going.
6: Lesbian, lesbian.
7: All together now.
8: Lesbian.
9: I also like to watch.
3: Boston Legal acompanha o dia-a-dia de um prestigiado escritório de advogados de Boston, onde casos mediáticos, dilemas éticos e batalhas judiciais se cruzam com relações pessoais complexas e muito humor. No centro da história estão os advogados Alan Shore e Danny Crane, duas personalidades tão brilhantes quanto excêntricas que enfrentam processos controversos, clientes invulgares e alguns dos temas mais sensíveis da sociedade norte-americana. Papéis interpretados aqui por James Spader e William Shatner. Vencedora de vários prémios Emmy, Boston Legal tornou-se numa das séries jurídicas mais marcantes dos anos 2000, conhecida pela forma irreverente como aborda questões de justiça, política e atualidade.
10: See all the police outside? We must have a jumper. I hope it isn't Paul.
11: Danny, you don't know what's going on.
10: Why are you women in my office?
11: You really don't realize what's happening?
10: I think I do. Let's take off our clothes.
11: A man has a gun trained on Alan Shore out there. That's why the police are here.
3: Mas o que muita gente não sabe é que este é um spin-off de outra série, The Practice. Esta série também decorre na cidade de Boston e é bem mais dramática. Os casos vão tendo como temas centrais, principalmente questões éticas. E o que liga as duas séries, além do criador que é David E. Kelly, uma personagem, Alan Shore, interpretada exatamente por James Spader, que surge na oitava e última temporada de The Practice. Em Boston Legal, Alan Shore é o sócio de uma recém-criada sociedade de advogados, a Crane, Poole e Smith, que lida com casos milionários, curiosos, difíceis e às vezes impensáveis, mas também aborda questões que, à época, estavam na ordem do dia. O tom da série acaba por ser um pouco mais leve e com bastante humor à mistura. O mais engraçado é que, pelo menos nas primeiras temporadas, ela teve 5, os casos que estavam na base dos episódios eram, na sua maioria, reais, por mais incríveis que pudessem parecer. Agora, Boston Legal está de regresso na SIC Radical a partir da próxima segunda-feira, dia 29 de junho, às 4h45 da tarde.
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1: 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Quase 50 anos depois de ter ajudado a redefinir o soul jazz, ao lado de Gil Scott-Heron, Brian Jackson regressa com Now More Than Ever, um dos álbuns mais aguardados do ano, um encontro intergeracional produzido pelos Masters at Work. Kenny Dope e Louis Vega rodeiam o teclista e compositor norte-americano de convidados como Josh Millen, Raheem Devon, Bembe Segué, Rich Medina ou Moody Man, só para nomear alguns. Neste álbum duplo, Brian Jackson revisita os clássicos imortais que criou nos anos 70, ao lado de Gil Scott-Heron, como por exemplo The Bottle ou We Almost Lost Detroit. Agora, estes clássicos têm o toque de Midas da dupla Masters at Work. Entre jazz espiritual, soul, funk e ritmos afro-latinos, o disco soa contemporâneo, sem perder a ligação às suas raízes. Os arranjos são elegantes, os ritmos envolventes e a mensagem continua marcada pela consciência social e pela celebração da comunidade. Um disco luminoso, feito para pensar, sentir e dançar. Brian Jackson, Now More Than Ever.
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2: A reabertura do Museu Gulbenkian e um concerto do coro e da orquestra assinalam os 70 anos da Fundação Carlos Gulbenkian em Lisboa, no dia do aniversário, que será 18 de julho, no âmbito de uma programação que vai até dezembro. Música, cinema, conferências, encontros e a inauguração da exposição Gulbenkian 70 anos em cartaz dão forma a um programa que cruza celebração, memória e futuro, como se lê na apresentação e avança o Jornal Público. Lançamento de um estudo e de uma plataforma digital de acesso livre sobre 70 anos de apoios, avança o jornal, está também previsto numa série de iniciativas que prevê também a estreia de obras encomendadas a compositores, conversas e a aula inaugural do recém-formado Instituto Gulbenkian de Estudos Avançados. Numa agenda que celebra o passado e que projeta uma visão aberta e contemporânea de futuro, segundo a Fundação, há ainda o ciclo de cinema Don't Look Back, que explora relações entre a música, cultura e sociedade. Este ciclo de cinema começa a 19 de setembro com dois documentários de época: A Hard Day's Night, de Richard Lester, uma comédia musical que acompanha John Lennon, Paul McCartney, George Harrison e Ringo Starr durante 36 horas no auge da Beatlemania, e Don't Look Back, de D.A. Pennybaker, que dá nome ao ciclo e que acompanha o jovem Bob Dylan numa digressão de 3 semanas pelo Reino Unido em 1965. O ciclo prolonga-se até ao final de setembro e inclui ainda a última valsa, The Last Waltz, de Martin Scorsese, com o derradeiro concerto dos The Band, em 1976, Stop Making Sense, de Jonathan Demme, com o concerto dos Talking Heads, quando lançavam Speaking in Tongues, em 1983, Summer of Soul, de Amir Questlove Thompson, um documentário sobre o festival Harlem Cultural, de 1969, concebido para celebrar a cultura e a música afro-americana e o orgulho negro, e Purple Rain, de Albert Magnoli, que estreia de Príncipe no cinema, Oscar de melhor banda sonora em 1985, e cada filme é comentado por um autor, crítico e ou divulgador. A 11 de novembro tem também lugar a conferência inaugural do Instituto Gulbenkian de Estudos Avançados pelo historiador David Nirenberg, diretor do Instituto de Estudos Avançados de Princeton, que no dia seguinte participa numa conversa pública sobre o papel das humanidades na sociedade contemporânea. A 20 de novembro, a revista Colóquio realiza o encontro à Arte da Crítica, com o programa ainda por anunciar. As comemorações dos 70 anos da Fundação encerram com os concertos da Orquestra Gulbenkian nos dias 10 e 11 de dezembro, em que vai ser estreada a obra do compositor neerlandês Howard Taufik, O Que Fica.
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1: Joyden é já um nome conhecido dos sound systems nacionais e para os mais atentos à hora do sol. MC, cantor e produtor, Joyden é também o fundador da editora de Lisboa, Huba Records, que nos trouxe o Roots Dub Consciente em diversas edições únicas. Num estilo próprio, Joyden cruza com talento e lirismo o Roots com o hip-hop e o dancehall, tendo já sido destaque no Heróis no Ar com o seu disco 2050 ou em diversas colaborações com os Mystic Fire e Senhor do Bong. Hoje trazemos o seu mais recente EP, Time is a Hustle, onde a produção cuidada de Zaki Man e Joyden envolve o conteúdo consciente das letras numa vibe única das Caraíbas entre dancehall e o roots, onde com simplicidade e entrega incendeia as consciências com as suas letras certeiras. Lançado no início do ano, mas apontado ao verão e aos sound systems, subam o volume para Joyden e o seu Time is a Hustle, EP.

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2: O FUSO, Festival Internacional de Videoarte de Lisboa, regressa este ano à capital entre 25 e 29 de agosto para exibir obras sobre o território enquanto espaço de resistência e os legados do colonialismo, segundo a programação. Em 18ª edição, o festival tem aberto o período de candidaturas até à próxima terça-feira, 30 de junho, através do site do Certame. Este ano o festival apresenta uma programação centrada em temas como o território, enquanto espaço de resistência, a persistência de crenças perante os legados do colonialismo, as possibilidades de novas formas de ver e habitar o mundo e abordagens críticas de representação e de política da imagem, refere um comunicado divulgado pela organização. A equipa curatorial, convidada para esta edição, integra Pascal Cassagnot, responsável pelas coleções audiovisuais e de novos suportes do Centro Nacional de Artes Plásticas do Ministério da Cultura de França, Laurie Zipay, diretora emérita da Electronic Arts Intermix em Nova York, Bruno Zegragan, diretor fundador da plataforma suíça Video Window, e os curadores João Mourão e Luís Silva, co-diretores da Kunsthal Lissabon. A edição deste ano vai atribuir 2 galardões, o Prémio Aquisição Fundação EDP Museu de Arte, Arquitetura e Tecnologia, no valor de 3.500 euros, atribuído pelo diretor João Pinharanda, enquanto o prémio incentivo no valor de 500 euros vai distinguir o vídeo mais votado pelo público durante a sessão Open Call. O programa do festival arranca a 25 de agosto, na dupla cena 77, em Lisboa, prolongando-se até ao dia 29, com sessões dedicadas à videoarte contemporânea e programas concebidos por curadores nacionais e internacionais. Criado em 2009, o FUSO é o único festival português inteiramente dedicado à videoarte, reunindo obras canónicas e contemporâneas, artistas emergentes e nomes consagrados, cruzando linguagens das artes visuais, performance, cinema, dança e práticas experimentais. A Open Call constitui, segundo a organização, uma das principais vertentes do festival, integrando a missão de promover, divulgar e incentivar a criação artística emergente, proporcionando visibilidade a novos autores e práticas no campo da videoarte. A programação anual do festival inclui ainda o FUSO em Solar, mostra de videoarte dos Açores, que decorre nos dias 30 e 31 de outubro, reunindo sessões programadas por curadores nacionais e internacionais e um laboratório criativo dirigido a artistas locais. O FUSO é uma produção da dupla cena Horta Seca e conta com o apoio da Direção-Geral das Artes, da Câmara Municipal de Lisboa e do Institut Français de Portugal no âmbito do programa Mais França.
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3: O DJ e produtor Trey Wright cresceu num ambiente conservado em atmosfera rica em UK club music e reggae. Dessa criação nasceu Last Nubian, DJ conhecido por explorar tudo do jazz, funk, soul e pop à música de dança e uma das criaturas mais fascinantes do underground britânico. A criar ondas desde o início destes anos 20 com o seu Ghetto Child EP, que recolheu o apoio da Mix Mag, entretanto editou pela Igloo Records e no ano passado estreou-se na histórica Co-op Records de IG Culture e Alex Funzi. Trey Wright, depois de se dar a conhecer como DJ e produtor, revela-nos agora na First World Records a sua banda Ships of Pharaohs, coletivo baseado no sul de Londres e inicialmente pensado para interpretar ao vivo a música de Last Nubian, rapidamente se lançou na criação de originais onde o jazz, a soul, o drum and bass, a bossa e a house se fundem em perfeita harmonia que ecoa vibrações funk de Azimuth ou Incognito ou a mestria de uns New Yorkan soul a pulsar a 140 BPMs. Sun is Rising é a promessa brilhante de dias luminosos à frente para esta nave onde desde já queremos entrar e dançar com os extraordinários Ships of Pharaohs.

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2: O Teatro Nacional Dona Maria II tem 180 anos de história. É uma fênix que renasceu das cinzas nos anos 70, como alguém dizia, mas nunca deixou de exalar a palavra arte. Passados 3 anos do início da última intervenção, o teatro, localizado na Praça do Rossio, abre portas a 18 de setembro deste ano com a peça Macbeth, protagonizada pelo ator José Raposo. Mas, entretanto, até dia 25 de julho, o público pode já conhecer os espaços renovados através do programa Prólogo, que inclui visitas guiadas e debates artísticas. Entre as novidades da programação está o regresso das longas temporadas de exibição. Uma das decisões que mais nos entusiasma é o regresso das carreiras mais longas. Os espetáculos que permanecem em cena durante várias semanas podem ser vistos, revistos, recomendados, discutidos e apropriados pelo público, explicou ao 24 Notícias o diretor daquele teatro, Pedro Penin. As celebrações da reabertura decorrem entre 18 e 20 de setembro, com uma programação de entrada livre aberta a toda a cidade. O momento inaugural vai ser marcado pela estreia de Macbeth, de William Shakespeare, com a encenação de Pedro Penin, em cena entre 18 de setembro e 31 de outubro. No dia da reabertura, a Praça do Rossio acolhe também um espetáculo de videomapping da United VJs, que revisita momentos marcantes da história da instituição, assim como atuações dos DJs Zen Girls, Beat Bombers e DJ Mar Fox. Nos dias 19 e 20 de setembro, realizam-se visitas ao edifício integrando o percurso da exposição 180 anos do Teatro Nacional Dona Maria II, com curadoria de Paula Gomes Magalhães. A programação inclui ainda, a 20 de setembro, o lançamento da publicação Macbeth e a apresentação do Coro do Recomeço, conduzido pela estrutura artística Onda Amarela. O Alcântara Festival regressa ao Dona Maria II, com Menos de Cão Solteiro e André Godinho, de 13 a 15 de novembro, e Quando Viu Mar, de 27 a 28 de novembro, de Ali Charour, dedicado às trabalhadoras domésticas migrantes no Líbano. A programação e a comemoração prolonga-se ainda por 2027. Mas a participação continua a ocupar um lugar central na atividade do teatro. Nesta temporada nasce A Última Sexta-feira, um projeto mensal desenvolvido por jovens artistas e ativistas em torno da crise climática, coordenado por Alice Azevedo, Kátia Terrinca e Joyce Souza, segundo as Marias. Prossegue igualmente o programa Atos, desenvolvido no Funchal, Lamego, Lolé e São João da Madeira, que integra projetos artísticos participativos e plataformas de participação cultural. Arranca também Ocupar o Centro, um projeto trienal dedicado à formação, criação artística e empregabilidade de artistas com deficiência. E isto entre muitas outras iniciativas.
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Vasco Álvaro Granda, grava como Divorce from New York, tem novo disco no mercado, Jazz Tactics, foi alvo de destaque nos Essenciais, sai pela editora High Praise. Divorce from New York, aqui na canção Broken Heart, com remistura do londrino K-15. Começa assim outra sessão da tarde na Oxigênio, a última desta semana. Já sabem que à sexta passamos em revista os destaques da semana, por isso antes das 5 temos Caspar e o novo álbum em destaque nos Heróis no Ar. Outros ritmos, outros protagonistas. O britânico Yarny tem novo single e é insistência cá na casa. Spell Over Me, Jazz Dance Mix. Boa tarde, bem-vindos.

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um dos álbuns que marca este 2026, The Pleasure Is Yours, a estreia da dupla americana Gina. O baterista de Detroit, Karim Riggins, com a cantora de Dallas, Liv. Este é um dos cartões de visita do álbum, Let It Up, já foi em existência. Há pouco, sons de Londres na Oxigênio com IG Culture, no projeto Liquid Continual Space Motion, Give It Up, com voz da australiana Alicia Joy, e remistura Masterplan. Às 4h30, o cinema na rádio. Mantemo-nos em Londres, agora para acompanhar Isco, o álbum de estreia Powerscraft, Wonderlove.

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0: clássico da Oxigênio, Midnight Marauders, em 2002, DJ Fitchy com Joe Ducky, dos Fat Freddy's Drop. 4:32, agora o cinema na rádio.
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2: I'm the greatest trial attorney that ever lived. You will not beat me.
3: You have a job to do, and so do I. Mine is to cross-examine people like you and crush them.
4: A SIC Radical continua na sua mais recente onda de recuperar os clássicos emblemáticos da televisão e prepara-se agora para emitir uma das séries de grande sucesso, Boston Legal.
5: What's your case about, Brad?
6: It involves interference with contractual relations.
7: You mean lesbians?
6: You like saying
7: I do.
6: Say it again.
7: Lesbian.
6: Keep going.
7: Lesbian, lesbian.
8: All together now.
9: Lesbian.
10: I also like to watch.
4: Boston Legal acompanha o dia-a-dia de um prestigiado escritório de advogados de Boston, onde casos mediáticos, dilemas éticos e batalhas judiciais se cruzam com relações pessoais complexas e muito humor. No centro da história estão os advogados Alan Shore e Danny Crane, duas personalidades tão brilhantes quanto excêntricas que enfrentam processos controversos, clientes invulgares e alguns dos temas mais sensíveis da sociedade norte-americana. Papéis interpretados aqui por James Spader e William Shatner. Vencedora de vários prémios Emmy, Boston Legal tornou-se numa das séries jurídicas mais marcantes dos anos 2000, conhecida pela forma irreverente como aborda questões de justiça, política e atualidade.
11: See all the police outside? We must have a jumper. I hope it isn't Paul.
12: Danny, you know what's going on?
11: Why are you women in my office?
12: You really don't realize what's happening?
11: I think I do. Let's take off our clothes.
12: A man has a gun trained on Alan Shore out there. That's why the police are here.
4: Mas o que muita gente não sabe é que este é um spin-off de outra série, The Practice. Esta série também decorre na cidade de Boston e é bem mais dramática. Os casos vão tendo como temas centrais, principalmente questões éticas. E o que liga as duas séries, além do criador que é David E. Kelly, uma personagem, Alan Shore, interpretada exatamente por James Spader, que surge na oitava e última temporada de The Practice. Em Boston Legal, Alan Shore é o sócio de uma recém-criada sociedade de advogados, a Crane, Poole e Smith, que lida com casos milionários, curiosos, difíceis e às vezes impensáveis, mas também aborda questões que, à época, estavam na ordem do dia. O tom da série acaba por ser um pouco mais leve e com bastante humor à mistura. O mais engraçado é que, pelo menos nas primeiras temporadas, ela teve 5, os casos que estavam na base dos episódios eram, na sua maioria, reais, por mais incríveis que pudessem parecer. Agora, Boston Legal está de regresso na SIC Radical a partir da próxima segunda-feira, dia 29 de junho, às 4:45 da tarde.
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Música para respirar, tarde de sexta-feira, na Oxigênio, o novíssimo single do britânico Romair. Computer Love anuncia o próximo disco de Archie Fairhurst. Há pouco da Califórnia, Sweats & Clank, com um novo EP no mercado, Perhaps, ouvíamos You've Been On My Mind. Lá mais atrás, logo depois do cinema, o novíssimo single de Mirror People, Gordon Glue. Daqui a pouco, Mariana Cruz traz o novo álbum de Caspar aos Heróis no Ar. Às 5, Liliana Teixeira Lopes diz-nos que há mais polémicas por causa da inteligência artificial. Desta vez em causa a existência, ou melhor, a exigência contratual de vozes de atores infantis poderem ser clonadas por IA. Detalhes à hora certa. Até lá, recordamos a colaboração de X-Friendly com Rich Medina. Journeyman.

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2: A editora Percebes regressa à sua missão editorial com o lançamento de Thread of Becoming, o quinto álbum de Casper. Mais do que uma simples coleção de temas, o disco é uma viagem pessoal construída a partir das múltiplas influências que moldam o universo criativo do produtor lisboeta. Aqui, o house, o acid, o techno, o funk e a eletrónica experimental coexistem de forma orgânica. O resultado é um álbum vivo e em constante movimento que revela tanto as raízes musicais do artista como a sua vontade de explorar novos territórios sonoros. Hoje, Heróis no Ar com Casper e o álbum

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2: Novas cláusulas contratuais que exigem que os atores infantis que dão voz ao desenho animado Peppa Pig cedam as vozes à inteligência artificial estão a gerar controvérsia e indignação na indústria cinematográfica. Em resposta às novas cláusulas da Hasbro, que adquiriu a marca nos Estados Unidos em 2019, mais de 1000 atores, agentes de talentos e outros profissionais assinaram uma carta aberta organizada pela Associação de Agentes de Jovens Artistas, a AIPA, condenando estas ações e exigindo práticas responsáveis da indústria. Recentemente, um grande estúdio detentor dos direitos de propriedade intelectual de uma franquia infantil internacional e produtor de uma série de animação de longa duração ofereceu contratos a atores exigindo o seu consentimento para a utilização de inteligência artificial, o que permitiria a utilização da voz da criança em todos os produtos comerciais da franquia. Pode ler-se na carta. Perante a recusa inflexível em remover esta cláusula, escrevemos esta carta para deixar claro que não a aceitaremos e para chamar a atenção da indústria para esta questão, acrescentaram os signatários. Embora a carta não mencione explicitamente Peppa Pig, em Portugal conhecida como a Porquinha Peppa, fontes da indústria confirmaram à publicação especializada Deadline que se refere à popular série infantil. A carta também não especifica em detalhe a cláusula em causa, mas, segundo a mesma fonte, poderá conceder à Hasbro o poder de clonar a voz de uma criança e de a utilizar em áudio gerado por inteligência artificial em anúncios publicitários da Peppa Pig. Qualquer acordo que envolva a voz de uma criança deve ser completamente livre do uso de inteligência artificial. A sua voz não deve tornar-se um ativo comercial permanente antes de ter capacidade legal e pessoal para decidir por si própria, sublinharam os autores da carta. E concluíram: rejeitamos todos os contratos que exigem que os artistas infantis renunciem aos seus direitos de voz indefinidamente e sem limites. Em resposta à controvérsia, a empresa declarou ao meio de comunicação social que está empenhada na proteção dos atores infantis e que procura transparência e responsabilidade ao abordar debates sobre inteligência artificial.
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cantor de Bristol Pete Joseph em carreira a solo, aqui com a remistura dos alemães Jazzanova para o single Giants. Começa assim outra hora, tarde de sexta-feira, coleção Verão 2026 no Oxigênio. Antes das seis, repomos outro dos destaques da semana, A Culpa é Minha, trago o novo álbum de Brian Jackson com os Masters at Work, Now More Than Ever. Já em fundo, as remisturas do coletivo de Londres Cocoroco, do álbum Tough Times Never Last, o single Time and Time, com a recriação assinada por IG Culture.

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música para respirar nesta tarde de sexta-feira era o novo single dos Girls of the Internet. Insistência cá na casa para I'm Glad You're Gone, So Glad You're Sad. Um single onde samplam Caroline Porter. Há pouco por aqui tínhamos a recordação de Marcos Nicolai com a remistura do histórico Derek Carter para o single Bushes. Vamos recuperar antes das seis um dos destaques da semana nos essenciais, Brian Jackson e o novo álbum Now More Than Ever. Agora recordamos 2018, a parceria de Zed Baez com o cantor da dupla Children of Zeus, Tyler Daly. Say It.

Sun Circles na Oxigênio, o produtor belga Grat, com participação especial do neozelandês Nathan Haynes e voz da londrina Mr. Bill. Por falar em Londres, é a cidade onde está radicado Fred Canelas, que faz parte da crew Mais Baixo, aqui numa parceria com Sukhnid, Mount Nirvana.

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multi-instrumentista britânica Momoko Gill, uma das surpresas desta época 2025-2026, já que foi apresentada ao mundo através do álbum Clay, de Matthew Herbert. Este Rewind Remind integra o seu álbum de estreia, que saiu este ano em fevereiro, simplesmente intitulado Momoko. A caminho das seis, agora com Tourmobour, voz de Nick Hansen. É o EP Dreams Falling.

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1: A caminho das 6, daqui a pouco temos Brian Jackson nos Essenciais, A Culpa é Minha. Um disco onde participa Kenny Dope Gonzalez. Estivemos à conversa com ele faz hoje precisamente 8 dias no Sunset Beat 2026. Kenny Dope então às voltas com o original dos 4 Hero, Without Words.

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1: 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Quase 50 anos depois de ter ajudado a redefinir o soul jazz, ao lado de Gil Scott-Heron, Brian Jackson regressa com Now More Than Ever, um dos álbuns mais aguardados do ano, um encontro intergeracional produzido pelos Masters at Work. Kenny Dope e Louis Vega rodeiam o teclista e compositor norte-americano de convidados como Josh Millen, Raheem Devon, Bembe Segué, Rich Medina ou Moody Man, só para nomear alguns. Neste álbum duplo, Brian Jackson revisita os clássicos imortais que criou nos anos 70, ao lado de Gil Scott-Heron, como por exemplo The Bottle ou We Almost Lost Detroit. Agora, estes clássicos têm o toque de Midas da dupla Masters at Work. Entre jazz espiritual, soul, funk e ritmos afro-latinos, o disco soa contemporâneo, sem perder a ligação às suas raízes. Os arranjos são elegantes, os ritmos envolventes e a mensagem continua marcada pela consciência social e pela celebração da comunidade. Um disco luminoso, feito para pensar, sentir e dançar. Brian Jackson, Now More Than Ever.
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2: A Juno Download encerra a atividade após mais de 2 décadas. A histórica plataforma de venda de música digital, Juno Download, encerrou oficialmente as suas operações, colocando um ponto final numa trajetória de mais de 20 anos ligada à música eletrónica. O anúncio foi feito através de uma mensagem publicada no site da empresa, enquanto a sua conta oficial no Instagram também parece ter sido removida. Lançada em 2006, a Juno Download tornou-se rapidamente uma referência para DJs, colecionadores e entusiastas da música eletrónica, consolidando-se como uma das lojas digitais mais populares durante o auge da era dos downloads. A plataforma complementava a atividade da Juno Records, conhecida loja especializada em música física, e foi adquirida por uma empresa norte-americana em 2013. Apesar do encerramento, os utilizadores continuarão a poder aceder às suas contas para descarregar compras anteriores. A empresa garantiu ainda que o serviço de apoio ao cliente vai permanecer disponível para prestar assistência sempre que necessário. Na mensagem de despedida, a Juno Download recomendou alternativas como o Beatport e a TrackSource para quem continua a procurar plataformas de compra de música digital. Lucas Garcia, diretor de operações da Juno Download, reconheceu que o encerramento representa um momento difícil, mas considera que reflete a evolução do mercado musical. O encerramento da Juno Download marca assim o fim de uma das plataformas mais emblemáticas da cultura DJ e da distribuição digital de música eletrónica, num setor que tem sido profundamente transformado pelo crescimento dos serviços de streaming e pelos modelos de venda direta ao público.
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sexta à tarde na Oxigênio. Este é o som de Luisito Quintero, remistura de Louis Vega para Tumbao. Começamos esta hora neste fim de tarde de sexta-feira em 102.6 com Joe Armand Jones e o produtor de Londres, Mala. Voz da cantora Andrea Triana, Closer. Há pouco ouvíamos Adibanti, The Overflow. Clássico, agora em 102.6.

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americano Rick Wade na Oxigênio com o single Level Up. Faz parte do disco Deep Incantations Volume 2, saiu o ano passado. É uma trilogia apresentada por Rick Wade. Antes das 7, temos nos Heróis no Ar uma das reposições da semana, no caso, novo EP para Joyden. Agora ficamos por conta do colombiano Felipe Gordon, que tem novo disco no mercado, o álbum Teseta, primeira escolha ou dois, e o Crazy.

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escocês Barry Can't Swim, a caminho de um novo álbum com o aperitivo e insistência Return to Bebo na Oxigênio. Fim de tarde, sexta-feira, há pouco com a dupla Versus GT, dupla formada por No Such Thing e Jack Green. Ouvíamos Angels na colaboração com Tyson. Sexta tarde no Oxigênio, lá mais atrás, Onde Anda o Meu Amor? D-Caps com Criolo, DJ Marquis e Makoto. Ainda a seleção nacional com a dupla de Lisboa, Cubaia. Let Me Show You How. Daqui a pouco, às 7 há Clicks e Beats. Antes disso, Heróis no Ar com um dos destaques da semana envolvendo Joyden, novo EP. Até lá, o britânico Abel, com a remistura do amigo Ed Jazz. Can't Let You Go.

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1: Joyden é já um nome conhecido dos sound systems nacionais e para os mais atentos à hora do sol. MC, cantor e produtor, Joyden é também o fundador da editora de Lisboa, Huba Records, que nos trouxe o Roots Dub Consciente em diversas edições únicas. Num estilo próprio, Joyden cruza com talento e lirismo o Roots com o hip-hop e o dancehall, tendo já sido destaque no Heróis no Ar com o seu disco 2050 ou em diversas colaborações com os Mystic Fire e Senhor do Bong. Hoje trazemos o seu mais recente EP, Time is a Hustle, onde a produção cuidada de Zaki Man e Joyden envolve o conteúdo consciente das letras numa vibe única das Caraíbas entre dancehall e o roots, onde com simplicidade e entrega incendeia as consciências com as suas letras certeiras. Lançado no início do ano, mas apontado ao verão e aos sound systems, subam o volume para Joyden e o seu Time is a Hustle, EP.

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2: A Last FM volta a ser uma empresa independente após 19 anos sob controle corporativo. A plataforma de descoberta musical Last FM anunciou o regresso à independência, encerrando um período de quase 2 décadas sob a gestão de grandes grupos de mídia. Num comunicado divulgado, a empresa confirmou a mudança de propriedade, garantindo que a transição não terá impacto na experiência dos utilizadores. As contas, históricos de audição, definições de privacidade e subscrições PRO permanecerão inalterados, assim como a equipa responsável pelo desenvolvimento da plataforma. A empresa não revelou os detalhes financeiros do negócio, nem identificou os novos proprietários. A operação põe fim a uma longa fase de integração em grandes conglomerados mediáticos, iniciada em 2007, quando a CBS adquiriu a Last FM por cerca de 280 milhões de dólares. Ao longo dos anos, a plataforma acabou integrada na estrutura da Paramount Skydance através de várias fusões e reorganizações empresariais. Fundada em Londres em 2002, a Last FM tornou-se uma das plataformas musicais mais influentes da internet, graças à sua tecnologia de scrub, que registra automaticamente as músicas ouvidas pelos utilizadores em diferentes leitores multimédia e serviços de streaming. Embora o seu serviço de rádio online tenha sido descontinuado em 2014, a plataforma manteve uma comunidade fiel e continua a ser uma referência para estatísticas de audição, recomendações musicais personalizadas e descoberta de novos artistas. O regresso à independência surge numa altura em que a Last FM procura reforçar a sua identidade própria no mercado dominado pelos serviços de streaming, mantendo o foco nas ferramentas de análise musical e na interação entre utilizadores apaixonados por música.
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Career Climbing, a sueca Yukimi Nagano dos Little Dragon em carreira a solo. Fim de tarde de sexta-feira na Oxigênio, há pouco com A Billy Free e DJ AL numa de Sunshowers. Habituês do costume na Oxigênio, não há habituês irregulares, redundâncias à parte, Session Victim agora na Oxigênio, uma colaboração com Nebraska. Make it happen.

Fim de tarde de sexta-feira na Oxigênio com uma recordação de 1994. Os britânicos Urban Species com voz do francês MC Solar no single Listen. Há por aqui um sample de Terry Callier em torno da música You're Gonna Miss Your Candyman.

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novíssimo single para a cantora de Brooklyn, Yaya Bay. Já depois do excelente disco do ano passado, Do It Afraid, este Blue foi insistência cá na casa. Antes das 8, vamos repor outro dos destaques da semana nos essenciais com o projeto Ships of Pharaohs. De Londres, chega o novo single dos Ezra Collective, uma colaboração com Passalieu. É insistência no oxigênio? Only Love.

Dance, Don't Talk, Rob Mack no seu projeto Land of Echo, com voz da cantora Cathy Diamond. Estamos a concluir outra semana de viagens na sessão da tarde da Oxigênio. Daqui a pouco repomos outro dos destaques da semana, Ships of Pharaohs, nos Essenciais. Depois, a partir das 8, há muita música para respirar e descobrir. Rock e Marciano, com Da Raiz ao Ritmo, logo às 8, já a seguir. Às 9 é a vez de Neri trazer Beat by Beat. Às 10 temos Soulspiracy com DJ Kwan. Às 11 há uma espécie de azul na Oxigênio com Jorge Caiado. À meia-noite entramos em Desvio Padrão com Caspar. E a fechar a noite de sexta para sábado, Pressão Sonora com a Cru Mais Baixo. No fim de semana há outros motivos de interesse. Hora do Sol, sábado e domingo às 2 da tarde, por exemplo. Ou o Planeta Jazz, sábado às 8 da noite. Domingo, destaco, por exemplo, Sequence Radio com Christian Davidek, de Viena da Áustria para a Oxigênio. Domingos, às 9 da noite. Eu estou de saída, ao som de Loft Soul, o nipónico DJ Ushikawa. Slow Dancer. Bom fim de semana.

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2: O DJ e produtor Trey Wright cresceu num ambiente conservado em atmosfera rica em UK club music e reggae. Dessa criação nasceu Last Nubian, DJ conhecido por explorar tudo do jazz, funk, soul e pop à música de dança e uma das criaturas mais fascinantes do underground britânico. A criar ondas desde o início destes anos 20 com o seu Ghetto Child EP, que recolheu o apoio da Mix Mag, entretanto editou pela Iglo Records e no ano passado estreou-se na histórica Co-op Records de IG Culture e Alex Funzi. Trey Wright, depois de se dar a conhecer como DJ e produtor, revela-nos agora na First World Records a sua banda Ships of Pharaohs, coletivo baseado no sul de Londres e inicialmente pensado para interpretar ao vivo a música de Last Nubian, rapidamente se lançou na criação de originais onde o jazz, a soul, o drum and bass, a bossa e a house se fundem em perfeita harmonia que ecoa vibrações funk de Azimuth ou Incognito, ou a mestria de uns New Yorkian soul a pulsar a 140 BPMs. Sun is Rising é a promessa brilhante de dias luminosos à frente para esta nave onde desde já queremos entrar e dançar com os extraordinários Ships of Pharaohs.

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Olá, olá, muito boa noite, sejam bem-vindos ao Beat by Beat Música 100, etiqueta que vai para o ar todas as sextas às 21 e também repete às segundas às 22. Meu nome é Neri, sou o vosso host. Começamos com Lone e Affinity Into the Void. E agora em fundo Freedom e A Letter to My Past. Antes Alphabet, Heaven e Eva, Slow Down Version. Ainda trouxe grandíssimo disco de Wiki, também disco de Fortet, Gary Bards, ainda single de Tomoki Sanders, Papaya Noon, novo disco de Ski Mask, ainda single de Dakota, EP de Thuk, também JD Reed, Third Person, e muito, muito mais. Fiquem por aí. Já volto aqui a pouco.

dar em fundo Decoda e Harlow em colaboração com Theon Cross, parte do disco Blue Devil. Já a seguir Thuk e o tema Damara, e ainda Ori Kaplan e Lihu Melamed em colaboração com Tamir Muscat, vou rodar The Stroll.

últimos três temas do Beat by Beat de hoje, número 350, a rodar J.D. Reed e Inside, em colaboração com Rico, já a entrar Valechi, tema de 2023, de nome Holds, e a terminar Third Person e Person 7. A mim resta-me despedir-me de vocês, desejar-vos uma boa noite e um bom fim de semana, e relembrar-vos que repetimos na próxima segunda-feira às 22h.

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É o Soulspiracy na Rádio Oxigênio, bem-vindos. Hoje Bashman Takeover by Dom André. Big up para o Dom André. Afrobeats meets Dancehall é o pretexto para hoje. Passamos já às sugestões culturais. Ainda me apanham hoje no Gandaia Club até à meia-noite, rooftop ali perto do bairro Alto. E também para a semana, dia 4 de julho, já que estamos a falar do Dom André, uma noite especial de Soulspiracy no Museu de Lisboa, Palácio Pimenta, a partir das 19h, entrada livre, concerto de Expresso Transatlântico. E depois a noite Soulspiracy com Juan, Big e Dom André, 4 de julho, em Alvalade. Ficam já com sugestões para hoje e para a semana. Claro que hoje também, não se esqueçam, temos que torcer por Cabo Verde. É o Soulspiracy na Rádio Oxigênio, por aqui até às 11h. O Bashman Takeover, muito afrobeat para ouvir. Já sabem que podem encontrar todas as emissões no Mixcloud. Sigam também a página do Soulspiracy no Instagram, Soulspiracy is Real. Deixo-vos com o set do Dom André, nós voltamos para a semana. Stay strong, stay safe, stay soulful.

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Boa noite. Sejam bem-vindos a uma espécie de azul. O meu nome é Jorge Caiado. Vou estar deste lado a partilhar muita música convosco até à meia-noite. Começamos com a primeira edição do selo Post Panic, que decidiu compilar no 12 polegadas 5 dos temas editados no único longa duração que o projeto britânico Delve editou em 1998, na altura apenas em formato CD. Ouvimos o tema Leaves. E seguimos agora com a reedição das remisturas de DJ Sprinkles para Motorik Life, de Hard Rock Striker. Disco com o carimbo de Skylax Records, editado originalmente em 2011. Uma vez mais, sejam bem-vindos.

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1: Listen.

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A ideia em pano de fundo, lembramos You Ain't Really Down, Nervous Broad, os Teflon Dons. Disco que saiu originalmente em 1996, editora do duo americano Worldship, que agora vê nova vida pelas mãos da FLR Classic Editions. Diria que um disco obrigatório para qualquer amante de house e deep house americano dos anos 90. Seguimos agora para a próxima sequência com um dos temas do novo 12 polegadas da série Party Tools da Phrase Records. Deixem-se ficar desse lado comigo até à meia-noite.

Boa noite. Lá atrás ouvimos Do Another, tema que abre o último EP de Kerouac pelo selo parisiense Bass Culture. E ainda a rodar outra novidade: Her Majesty's Mervis, de Illy, para o terceiro disco de Fancy Footwork. Já a seguir, deixo-vos com o primeiro disco da loja de discos online e agora também editora sediada em Miami, a Common Center Records. Fiquem com a remistura de Adam Collins para What If?

Boa noite. Chegamos à reta final da emissão de hoje. Ainda a rodar ouvimos Water Sound, do produtor português Fragoso, para o último 12 polegadas da Limousine Dream, de Gene on Earth. Até à meia-noite, deixo-vos com Educator, o tema título do novíssimo EP de Charlie DK, pela Drifted Records.

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1: Boa noite. O Desvio Padrão de hoje tem convidado especial. Trata-se de Scott Hudson, conhecido como Hudson's Choice. É DJ e produtor britânico, peça-chave na Free Range Records, que muitos de vós já conhecem da programação da Oxigênio. É fundador também da Shadow Pressings, a sua própria editora de vinil, tanto discreta como certeira. Vamos então ficar com Hudson's Choice nos próximos 60 minutos.

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